0: de julho. O disco terá 12 faixas e chega aí com uma proposta mais intimista, falando sobre força, superação e recomeço. O projeto também acompanha uma nova turnê aí da cantora e abre uma fase que promete mostrar um lado mais sensível e pessoal de Ariana.
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0: 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Aí sim a gente ia falar. Se dão bem demais.
1: Valeu, meu querido. 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Pronto. Aproveita, hein? Aproveita.
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0: sua vontade de estar
1: garoto.
0: Aqui neste feriado, não é, querida?
1: É nóis, e ó. Aqui, ó, com Baby Yoda ainda, ó.
0: Baby Yoda. É.
1: Ó. Ei, que coisa mais linda. Que a força esteja com você.
0: Amém, irmão. Vambora. Bora que hoje é sexta-feira, hoje é dia de aproveitar a emenda de feriado, né?
1: Isso.
0: Até porque a sexta-feira, na verdade, foi ontem. Hoje
1: dá
0: é a sexta
1: doideira,
0: da sexta,
1: né? Semana passada também foi uma loucura.
0: É, feriado pra tudo quanto é lado, né?
1: É, coisa linda, né?
0: Linda
1: a galera
0: demais.
1: Tá animadíssima. Ô, CW,
0: oi.
1: Eu mostrei o Baby Yoda, mas pra aproveitar e falar do final de semana, né?
0: Exatamente. Inclusive, você aí que tá afim de dar uma reformulada no
1: acervo.
0: No acervo, vamos dizer
1: no
0: assim?
1: Acervo.
0: Né?
1: De Star Wars e etc.
0: Exato, exato. Então você tem que aproveitar bastante, não é, Vanessinha?
1: É, porque sábado e domingo tem prêmio kit especial pra essa galera fã.
0: Exatamente, pra isso. Então tem que ficar atento aqui nos 91.3,
1: May
0: não
1: the
0: é?
1: Force, exatamente.
0: Fica muito atento, até porque também tem várias promoções rolando no final de semana.
1: A reta final de uma aí, tá?
0: Exatamente, que daí você vai talvez levar aí um iPhone pra casa.
1: É,
0: olha só que loucura.
1: Um iPhone 17 Pro.
0: Só isso.
1: O laranja, inclusive, você tá de novo com a camisa laranja pra lembrar
0: laranja.
1: A galera que tem um iPhone 17 Pro esperando nesse final de semana, que é a reta final da promoção.
0: O que você vai fazer? Você vai anotar uma sequência com quatro músicas a partir de daqui a pouco.
1: Meia-noite.
0: Meia-noite.
1: Começou sabadão, já começa.
0: Quatro musiquetas você vai colocar aqui junto com o seu nome completo e a hashtag esse iPhone é meu. Isso só acaba no domingo 11h59. Então é o tempo suficiente pra você participar. Quanto mais você sequências de músicas manda pra cá, mais chances tem de ganhar um iPhone 17 Pro.
1: Pro? Pro. Nossa, babou um pouco no microfone. Vou ter que limpar, meu Deus, socorro.
0: Calma, meu Deus. Vavá, posso ir?
1: Vai com Deus.
0: Vou.
1: Vai pegar a estrada, eu tô com dó de você.
0: É.
1: Parece que
0: Deus
1: não, mas tá assim, ó.
0: É mesmo? Tá complicado? Tá louco. Domingo, tô de volta meio-dia.
1: Mas vai me ouvindo.
0: Vou,
1: aqui na Rádio Disney.
0: Vou

0: Muito boa noite pra você, como é que tá essa força aí? Sexta-feira, com cara de já final de semana e tudo mais, espero que você esteja muito bem. Van Nunes na área, te acompanho a partir de agora e a gente vai dar o pontapé inicial pro nosso final de semana já já. Agora o convite é, sente-se, acomode-se ou fique em pé pra dançar com a gente, porque o clássico está com tudo. É tudo!
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1: Boa noite, São Paulo. 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
2: Rádio Disney é tudo com Coach and Crow, gerado do ano de 1993. Tá gostosa a viagem? Acabou de começar, ainda tem muito, muito, muito pra rolar até meia-noite. E ó, deixa eu te lembrar de algo muito legal que vai rolar nesse final de semana e você não pode perder. Se você é fã de Star Wars, prêmio May the Force. Star Wars pra você nesse final de semana. Sabadão tem uma luminária em formato de sabre de luz, mais action figure da Hasbro e cartas incríveis da Topps. No domingo tem uma luminária diferente, mais action figure da Hasbro e cartas incríveis da Topps. Seguinte, pra concorrer a esses kits, você precisa mandar o seguinte aqui no nosso WhatsApp. Seguinte, seguinte, seguinte. Né? Vocês entenderam? Bom, que a força esteja com você, mas o nome completo. Fácil, fácil. Só mandar essa frase aqui no 943-99-9130. E boa sorte e muita força pra você.
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0: semana, tá bom? É isso, a torcida Rádio Disney tá aqui pra te lembrar que sempre que você ouvir o sinal da promoção, você tem que mandar na hora, hashtag essa TV é minha, mais o seu nome completo, tá bom? Rádio Disney quer te ajudar a curtir o maior campeonato de futebol do mundo em grande estilo. Então uma TV, uma Smart TV por semana pra você, tá bom?
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0: Parece flashback de novela. A viagem vai virar filme na TV Globo e o elenco principal já começou a aparecer, tá? Pedro Novaes, o Léo de Três Graças, será Alexandre. Rodrigo Lombardi fica com o Otávio e Carolina Dickmann vai ser a Diná. Ai, meu coração. Os três personagens foram interpretados por Guilherme Fontes, Antônio Fagundes e Cristiane Torloni, respectivamente, na versão de 1994. Lembrar, eu lembro de muita coisa. A nova versão ainda está cercada de mistério, mas já se sabe que o roteiro é de Jaqueline Vargas, que escreveu a série Sessão de Terapia. Sucesso, né? E que as gravações começam agora em maio. A estreia ainda não foi revelada. Agora, o que esperar? Você assistiu a novela? Eu tinha 10 anos em 94 e pirei em A Viagem. Muito emocionante, né? Agora, o filme. Já estou ansiosíssima. Parece que já é previsto para 2027, talvez 2028, ainda não bateram o martelo. Mas vamos ficar de olho. Qualquer coisa a gente vem te contar, tá?
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0: Vambora, vem que tem, vem que tem, olha, vou te falar.

0: aproveita, afinal de contas, sexta-feira, né? Com sextou. E o Clássicos, não dá pra ficar parado. Agora, última chamada, tá? Manda teu clássico, é o momento de você pedir o seu som das antigas aqui na Rádio Disney. 943-99-9130. Tem que mandar áudio. Tem uma galera que manda mensagem de texto. Não vale, não vale. Tem que, ó, botar a boca no mundo. Então grava um áudio falando: Van, quero ouvir tal som, porque mata a saudade de um momento especial. Aí você conta sua historinha, tá bom? Manda o pedido rapidão, porque já já vai rolar. Depois não vai dizer que eu não avisei.
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0: manda seu clássico. Chegou a hora de ouvir o seu pedido musical, aqui no Clássicos Rádio Disney.
1: Vamos lá, estamos aqui para isso, para lhe atender. Faça seu pedido.
2: Oi, Ivana, aqui é a Romina de Porto Alegre. Tô aqui ouvindo clássicos. Oba. E queria pedir para tocar do Lulu Santos, Toda Forma de Amor. Um beijo, tchau.
1: Taca-lhe hino!

0: som do sexto álbum, que carrega outros clássicos, A Cura, Satisfação e por aí vai. É isso! Que saudade, que sonzeira, boa pedida, hein, Romina? Arrebentou! Agora 11:01, clássico Sádio Disney, uma viagem no tempo até meia-noite. Eu sou a Van Nunes e é um prazer te fazer companhia nessa sexta feriado. Mas, vem cá, sabe quem tá andando a beça por aí? Serjola, nosso querido Serginho, já tá contando mais de uns 20 mil passos entre ontem e hoje no Gamescom. É, quem disse, né, que game não traz preparo físico, hã? Bora encerrar o dia de hoje com as informações e dicas importantes que só um gamer de verdade pode dar. Serginho, fala comigo, bebê!
1: Dona Van, chegamos ao fim de mais um dia aqui na Gamescom Latam, direto do Distrito IMB. Andei hoje aqui, viu, Dona Van? São mais de 100 stands onde você pode jogar jogos em primeira mão antes do lançamento. As principais marcas dos games estão aqui, viu, Dona Van? Temos a Nintendo, a Square Enix, Roblox, Brawl Stars, NVIDIA, a Sega, a EA. Fora os campeonatos aqui, Dona Van, tem a final da E-Libertadores, pra quem gosta de futebolzinho. Quem é time luta, tem campeonato de Mortal Kombat, Street Fighter. 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
0: Boa, Serjola! Serjola tá jogando também vários games, tá se acabando. Serjola arrasou, mandou benzaço, obrigada. Adoro que ele me colocou o apelido de Dona Van e eu coloquei o apelido dele de Serjola. E pegou, né? Que doideira. Um beijo, querido, bom descanso e amanhã tem mais. E eu volto daqui a pouquinho com mais

0: quinta-feira, tá? Na Vibra São Paulo. Bar de ingressos pro Men at Work. Única data em São Paulo nessa leva de shows que eles vêm fazer pra cá, tá bom? Então, aproveita.
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1: Rádio Disney 11.4, boa noite, sexta-feira, sextamos, feriado prolongado. Tá podendo aproveitar? Aproveita, não tá? Aproveita também. É tudo.

anos de 98. Estourava, né? É, o Lenny Kravitz com essa daí. Esse ano de 98, muito especial. Sabe o que rolou em 98? Titanic.

de Minas Gerais, não tinha cinema. Não tem até hoje, né? 8 mil habitantes. Enfim, fomos assistir o cinema lotado, as pessoas enlouquecidas quando o Léo DiCaprio aparecia. Muita emoção, choradeira sem fim. Enfim, baita marco na nossa história, né, do cinema. Titanic, Celine Dion maravilhosa com o tema, trilha sonora, coisa fina nesse filme, viu? Agora, na televisão estreava Turma do Didi na Rede Globo. Que saudade, clássicos só de Disney até meia-noite. Vem cá, deixa eu te lembrar que depois de meia-noite e

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0: seu fim de...
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0: Foi entregue essa semana ao Billboard Women in Music 2026, que celebra a mulherada da música. E o evento veio desse jeito, com shows, discursos fortes e nomes que estão movendo a música agora. Zara Larsson brilhou no palco, sendo reconhecida como revelação recente. Mariah Carey, homenageada, né? Uma mulher maravilhosa, um talento inquestionável. Tate McRae mostrou o peso dos hits. Thalia foi celebrada como ícone e fez um show incrível. E Rosalía foi eleita Mulher Latina do Ano. E mais, o Huntrix, do universo de guerreiras do K-pop, foi celebrado como Mulheres do Ano, mostrando como pop e cultura de fã estão cada vez mais misturados. Foi muito talento reunido, merecidíssimo. E ainda tem mais uma porção de mulher incrível que não entrou na lista, mas que merece ser celebrada.
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0: você assistir. Legal, bacana. Já sabe o que tem que fazer, né?
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anos 90, direto pra 2026. Que maravilha encerrar o Clássicos com esse classicão. E agora, hora de presente também. Um clássico, par de convites pra curtir. Ninguém menos do que a banda Men at Work, que vem ao Brasil pra alguns shows. Uma data em São Paulo, 6 de maio, na Vibra SP. E quem se deu bem, faturou esses ingressos, foi você, Marcelo Queiroz, telefone final 89. Showzaço com apoio Rádio Disney, Men at Work. Você, Marcelo, vai levar acompanhante, vai viver uma noite inesquecível, curtindo clássicos maravilhosos. Nossa produção vai fazer contato contigo para te explicar como retirar.

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vem comigo que a playlist da Madruga tá incrível pra você que tá de rolê, tá curtindo, descansando, trabalhando, todo mundo.

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Rádio Disney é tudo com Backstreet Boys, everybody. Bota essa daí na lista. Quatro musiquitas, hashtag esse iPhone é meu. M

personagens, Star Wars. É, Baby Yoda tá, tem um punhado aqui olhando pra minha cara. Olha que coisa mais fofa. Aí é o seguinte, May the Force é o clima de Rádio Disney. Você pode ganhar kits incríveis. É, você vai fazer o quê? Presta atenção, ó. Nesse sabadão tem uma luminária em formato de sabre de luz, mais action figure da Hasbro e cartas incríveis da Tops. Domingueira tem outra luminária, diferente.

0: Star Wars, você vai mandar assim, ó, no nosso WhatsApp. Que a força esteja com você. E o seu nome completo. Então, que a sorte esteja com você, tá?
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0: tudo com o Taylor Swift.
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motorista de aplicativo sempre com a gente. Salve, salve! Boa noite, Ivan. Saí do show do The Weeknd e já tô te ouvindo. Ai, eu gostei. E ó, digo mais.

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tá? Tô chegando. Ó, William Florentino de Lima, é Jardim Pérez, Zona Norte. Oiê, manda um beijo pra mim, Jaqueline, amo a Rádio Disney. Boa noite, Rádio Disney. Aqui João Andrade, sempre ligado. Rádio Disney é tudo, tamo junto. Vamos mandar beijo pros meus filhos, Felipe e Rafael.

0: O áudio aqui, Vlad, cadê você? Cadê você, Vlad?
1: Boa noite, Rádio Disney.
0: Tá acelerado.
1: Boa noite, Vlad. Vlad mesmo, tá de aplicativo. Aqui na tua companhia, hein?
0: Acelera,
1: hoje tá uma
0: Vlad.
1: Maravilha pra rodar. Eita, Laia.
0: Dia bom, hein? Madrugada boa.
1: Vamos aí. Um abraço.
0: Bombando. Bombando.

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2: Quem é que não tem uma ex? Que quando fala ex, só vem ela na cabeça.

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Oiê, tudo bem? Ivan Nunes, prazer é meu, tá? Tá te acompanhando também. Valeu por conectar e assistir a Rádio Disney quando você faz suas coisinhas aí. Ó, final de semana é isso, tá? Reta final da promoção, esse iPhone é meu. iPhone 17 Pro, laranjinha, tá todo mundo aqui enlouquecido querendo levar.

incríveis ao longo de todo o dia, além dos prêmios especiais. Pra você que é fã de Star Wars, vou te lembrar, tem brinde especial, tá? É o May the Force chegando e temos aqui, ó, quem tá no Disney Plus assistindo ver os personagens do Star Wars, principalmente o Baby Yoda, que tá aqui, ó, na minha frente, me olhando a programação inteira, só me observando, né? Né? Tá, tô de olho em você, hein? Você também tá de olho em mim, eu sei. Bom, enfim, tem kits maravilhosos pra você, tá? May the Force, Star Wars, se liga! Sabadão e domingão, a força, que a força esteja com você. E eu, Vanunes, volto

como diz a canção. Estarei aqui às 7 da manhã, no domingo. Eu acho. A gente se encontra pra tomar um café e ouvir um monte de música boa, resenhar e etc e tal. Continua com a gente. Boa madrugada, bom trabalho aí. Força, guerreiros. E eu fui!

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Play nesse final de semana. Excelente madrugada pra você que escolheu a gente. Eu sou o Serginho, posso fazer companhia durante toda essa madrugada? Madrugada de sábado, tudo bem por aí? 943-99-9130, já tô te esperando aqui, ó. Manda aquele alô. Conta aí, qual a boa dessa madrugada, hein? É tudo?

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Último final de semana para participar. Precisa anotar 4 músicas. Anotou 4 músicas? Manda essas 4 músicas para cá, mais a hashtag Esse iPhone é Meu. Pronto, já tá concorrendo. Pode mandar mais de uma sequência. Último final de semana, hein? Bora trocar esse telefone, pegar o iPhone 17 Pro e o laranja ainda, que é difícil de achar, hein? Bora, participa, fica de fora não.

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2: Rádio Disney é tudo e você nesse sabadão. Qual é o time? Time que tá no trabalho aí? Time que tá pelas ruas de São Paulo? Time que tá só no relax? Bom trabalho pra você que é de trabalho. Você que tá aí só curtindo o final de semana. O que você vai fazer de bom? Conta pra gente. 943-99-9130. Não esquece de pedir aquela música, tá bom? Essa aqui, que tal? Bora ouvir?

Rádio Disney, é tudo bom, a madrugada pra você, tá no trabalho aí? Ó, bom trabalho, hein? Quem é time trabalho nessa madrugada? Valeu você ligado aí nos hospitais, você que tá em posto de gasolina, quem mais aqui tá trabalhando, deixa eu ver daqui, motorista de táxi, motorista de aplicativo, você nas entregas, você nessa padoca, nessa loja, você também que tá ouvindo a Rádio Disney em casa, só de boa, descansando, dando aquele relax, manda aquele alusão, 943-99-9130, te esperando aqui, hein? Bora, participa, boa madrugada pra você, feliz sabadão. Sim,

Boa madrugada de sábado pra você que tá com a gente, separando só música legal pra gente ouvir nessa madrugada aqui. Aquela gringa, sertanejo, aquele pagodinho. Fica com a gente, fica. É tudo!

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0: Tamo de volta, última madrugada de sábado pra você. Feliz sabadão! Nem foi dormir ainda, virou a sexta pro sábado, né? Deus tá vendo, hein? Vamos junto aqui. Rádio Disney!

Rádio Disney é tudo em você nesse sabadão. Qual é o time? Time que tá no trabalho aí? Time que tá pelas ruas de São Paulo? Time que tá só no relax? Bom trabalho pra você que é de trabalho, você que tá aí só curtindo o final de semana. O que, que você vai fazer de bom? Conta pra gente, 943-99-9130. Não esquece de pedir aquela música, tá bom? Essa aqui, que tal? Bora ouvir?

ótima noite pra você, boa madrugada, feliz sabadão, tá no trabalho aí, bom trabalho, hein? 943-99-9130, manda áudio, manda. É tudo!

0: falei de TV, mas a gente tava com o camarote exclusivo. 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Quem levou foi o Felipe Gustavo Madison Dias, no telefone 93110. Em breve tem mais, mas ele já garantiu, disse que vai levar o filho e tudo. E ó, é Open Bar Open Food por 5 horas, porque é antes ou no meio e ou depois do jogo. Ou seja, é bom, hein? Dá pra curtir legal com quem você gosta ainda, hein? Tem mais, tem mais, tem mais. E em breve de novo, em breve de novo. Então fica ligado aqui com a gente.
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0: Rádio Disney é tudo, ótima madrugada pra você. 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Boa madrugada, bom sabadão.

0: sábado, tudo bem por aí? 943-99-9130, já tô te esperando aqui, ó, manda aquele alô. Conta aí, qual a boa dessa madrugada, hein? É tudo!
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0: ótimo final de semana pra você que escolheu a gente. Ô, coisa boa, né? Coisa boa também é relaxar, dar um rolê com quem a gente gosta, pegar um cineminha. Você sabe que a gente mandou fechar uma sala de cinema pra você, né? Pra assistir Diabo Veste Prada 2. Ainda dá tempo de colocar seu nome. Tem muito banquinho e cadeirinha vazia nessa sala. A gente manda fechar o cinema, coloca você, quem você gosta lá, por nossa conta, com pipoca e refri, pra assistir um filmão. Diabo Veste Prada 2. Os melhores filmes a gente tá mandando fechar cinema pra colocar você dentro. Você quer? Então só ficar ligado aqui na Rádio Disney. Daqui a pouco a gente fala que tá valendo. Pronto, você coloca seu nome, acabou. Simples assim, e vai por nossa conta, tá bom? É já já.
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0: Ótima madrugada pra você que tá no trabalho. Ótima madrugada pra você que tá no descanso. Ótima madrugada pra você que tá aqui, ó. Vamos juntos aonde? Onde? É tudo! 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

Rádio Disney, é tudo ótimo, madrugada pra você, motorista de táxi, motorista de aplicativo. Cadê? Levantou a mão ali, levantou a mão aqui. 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Pronto, se tiver ouvindo, leva esse voucher na hora, bom demais. E ouvindo sempre a Rádio Disney, é claro, né? Essa música aqui, que tal?

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1: Eu acho que você tem que mandar aquela mensagem. Mas manda o que tá no seu coração. Porque se fosse eu falaria mais ou menos assim.
2: Ei, boa noite. Antes de te bloquear, eu só vim te dizer que a partir de hoje pode tocar o terror, fazer o que quiser fazer. A boca é sua, curte suas farras. Sinto mais nada.
1: Não, apaga.

final de semana pra você. Muito bom dia. Começou o sábado, ótima manhã. Que tal? Uma hora de música direto a partir de agora, Super Expresso. É tudo. 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
0: Final de semana tá on, né, turma? Bora aproveitar o final de semana, feriado prolongado. Desde ontem, a galera de boa aí aproveitando, curtindo, né? Eita, ó, tem rolê doce e em família pra você curtir. Tá chegando esse rolezinho em São Bernardo, no ABC, e o melhor é de graça. Aí você gosta, né? Turma, o Festival do Morango toma conta do Parque Salvador Arena até amanhã, dia 3, das 10 da manhã até as 7 da noite, com um cardápio que vai muito além da fruta. Tem fondue, tem merengue, espeto, tortas artesanais, também opções salgadas pra todo mundo. Ei, só um minutinho, chega, deu água na boca aqui. Eu adoro essas coisas, turma. Ó, pra quem quer curtir o feriado ao ar livre, o evento tem espaço infantil, infláveis, pescaria, ex-kids e shows ao vivo pra fechar o passeio. Bom demais, né? Anota aí, o endereço é Avenida Caminho do Mar, 2980, no Rude Ramos. Se liga e já manda esse convite aí pra você entrar nessa. Vamos curtir o rolezinho? Chama a galera pra aproveitar.
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0: Rádio Disney, faltou um minuto pras 8. Bom dia.
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2: Bora, turma! Bom sabadão, bom dia pra geral. Bora ganhar presentes na Rádio Disney. Começa

qual parque tá aí pertinho de você, pra você aproveitar esse rolezinho no final de semana com a sua galera, fechou? Pertinho das 9 da manhã tem sorteio, bora minha turma! Sabadamos, aqui é Rodrigo Campos que tá falando dentro do seu radinho.

0: Brasil!
1: Matheus e Cauã e Lauana Prado, turma, a torcida Rádio Disney tá on! Ó, tem um presentão pra você. Eu tô soltando sinaizinhos. A galera Rádio Disney está soltando sinaizinhos, porque olha, se prepara, né? Você sabe que tá chegando aí o maior campeonato de futebol do mundo. 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
1: 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Você manda correndo, essa TV é minha, mas o seu nome completo. 943-99-9130, Rádio Disney, no clima do maior campeonato de futebol do mundo. E aqui a gente continua no clima do final de semana também. São 8h14. Muito bom dia, bom sabadão. Agora tem o som da

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0: você tá anotando as músicas aí da playlist do fim de semana. Esse é o último fim de semana pra você anotar a sequência de 4 músicas e mandar pra gente com a hashtag Esse iPhone é meu, hein? Segunda-feira a gente vai sortear o iPhone 17 Pro laranjinha pra galera. Boa sorte, turma! Ó, manda o WhatsApp aqui pra Rádio Disney que daqui a pouquinho, pertinho das 9 da manhã, tem 2 vouchers pro New Geo Family. Já segue aí, arroba New Geo Family, pra você ver onde tem o parque mais perto de você, pra você aproveitar esse rolezinho com a sua família, aproveitar o final de semana, né?
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0: Rádio Disney, bom dia! São 8h30.
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0: É isso aí, turma. Vamos nessa. Bom dia. Bora continuar o nosso final de semana? Aliás, estamos apenas começando o nosso final de semana, hein? Vou tocar

de Disney é tudo! Henrique Castro, menos é mais! Nem pagando é novidade, hein? Teve Loser, Coldplay, Paradise. Vai anotando as músicas da playlist do fim de semana Rádio Disney, hein? Vale um iPhone 17 Pro novinho.

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som do Timbaland com a Nelly Furtado. Vamos lá, turma, atenção, presente pra galera no sabadão aqui da Rádio Disney. Quem vai levar dois vouchers pro New Gel Family? Aliás, já aproveita aí pra procurar no arroba New Gel Family no Instagram, pra você descobrir qual parque tá mais perto de você, pra aproveitar essa experiência completa

0: Patica, a gente vai entrar em contato com você e mandar os vouchers, fechou?
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0: 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Depois de um ataque brutal contra sua família, Evandro parte para uma vingança sem freio e coloca o próprio império em jogo. 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
0: Rádio Disney, falta um minuto pras 9, bom dia!
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1: 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Eu vou sortear já pertinho das 10 da manhã e bora continuar aproveitando a playlist do fim de semana Rádio Disney. Agora tem o som do Alex Worry. É tudo!
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Rádio Disney é tudo. Contrato Jorge Mateus. Mais uma da playlist do fim de semana na Rádio Disney. Não esquece, segunda-feira saiu o iPhone 17 Pro, hein, turma? Falando em presentes legais, playlist, fim de semana, a gente tá aqui curtindo a Rádio Disney. Você é fã de Star Wars? Ó, tem o May the Force Star Wars aqui com vários kits super especiais nesse sábado e nesse domingão aqui na Rádio Disney. Pra celebrar o May the Force nesse sabadão e domingão, tem kits Star Wars na programação. Tem luminária em formato de sabre de luz, action figure da Hasbro e cartas incríveis da Topps, várias coisas. Então, pra galera super fã de Star Wars, fica na cola da Rádio Disney, porque esse fim de semana tem vários kits super especiais.

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2: Rádio Disney, bom dia, são 9h25.
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2: Vamos nessa, turma! Bora aqui, bora aqui, bora, bora aqui, bora!
15: Bora,
2: Sabadão! Aqui é Rodrigo Campos, dentro do seu rádio.

0: pãozinho de queijo gostosinho pro seu café da manhã. 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Quem vai levar esse kit agora é você, Bianca Rosa. Final do fone 4789. Bianca, o kit Pedacinho do Sol. Cheio de pãozinho de queijo, coisa boa. Bolsa térmica, vai tudo pra você, tá? A gente vai entrar em contato e combinar. Daí você passa aqui na Rádio Disney e pega seu presentão.
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2: Marco Luque com Together aqui no ar. Continuando a programação da Rádio Disney. Bora pra pergunta.
3: Olha a mensagem, hein? Oi, Rádio Disney, tranquilo, tudo bem? Eu sou o André, aqui do bairro do Tremembé. Marco Luque, eu queria saber hoje como que eu posso engatar um relacionamento novo. Saí de um relacionamento, mas a pista tá salgada, tô conhecendo gente nova, fiquei um ano e meio namorando. Quero saber como que eu faço aí pra conquistar uma mina da hora, um relacionamento bom aí.
2: Que beleza, agora roda a roleta e vamos ver quem vai responder essa pérola.
1: Silas, simplesmente.
4: Meu nobre juvenil André, do Tremembé. Por um ano e meio, você esteve na fila da balada da vida, observando de longe, todos ao seu redor dançando, se divertindo, sendo livres, batendo asas, felizes, curtindo tudo e todos. E justamente agora que você conseguiu adentrar a festa, você vem me perguntar como é que faz pra voltar pra fila? Não permitirei que isso aconteça, Cururu. Se for pra ficar com alguém nesse momento, fique aqui na programação da Rádio Disney, que já já a gente volta. Fica solteiro, né, pô? Tem uma voz de jovem. Ficar solteiro significa o quê? Você prova pra você mesmo que você consegue se autocuidar. Esse é o principal.
2: Fui!
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0: Rádio Disney, bom dia, são 10 em ponto.
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e Daft Punk, I Feel It Coming. Bom, fechei essa hora, turma. Hora do presentão, kit de pão de queijo, pedacinho do sol. 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
1: Bora lá, turma! Tem mais presentes pra você nesse sabadão, final de semana. Bora curtir a Rádio Disney. Bora curtir a playlist do fim de semana Rádio Disney. Ó, eu tenho par de ingressos pro Samba Sampa 2026. Vai rolar dia 9, hein? Próximo sabadão, no Distrito IMB. Partiu Samba Sampa? 943-99-9130. Faz o seu cadastro, fechou? Daqui a pouquinho, pertinho das 11 da manhã, tem aquele sorteio marotinho. Bora, turma! Pra continuar a nossa playlist do final de semana, tem Billie Eilish.

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1: Eu acho que você tem que mandar aquela mensagem. Mas manda o que tá no seu coração.
2: Porque se fosse eu falaria mais ou menos assim.
3: Ei, boa noite. Antes de te bloquear, eu só vim te dizer que a partir de hoje pode tocar o terror, fazer o que quiser fazer. A boca é sua, curte suas farras. Sinto mais nada.
1: Não, apaga.

0: Bay é tudo!
1: É Sheeran, Photograph?
0: Photograph, turma, deixa eu falar uma coisa, eu tenho um presentão pra você. Par de ingressos pra um rolezinho pro próximo sabadão. Eu tô falando do Samba Sampa 2026, com um line-up demais, apoio Rádio Disney. Você vai curtir Thiaguinho, Sorriso Maroto, Pericles, Turma do Pagode, Pixote, Dilcinho, Mumuzinho e Belo. Dia 9, no Distrito AMB. Vamos nessa? 943-99-9130. Chama no WhatsApp Rádio Disney, que já pertinho das 11 tem sorteio. 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
0: Rádio Disney, bom dia, 10h28.
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1: Bora, turma! Bom dia pra geral! Eita, sabadão! Aqui é Rodrigo Campos, eu tô dentro do seu radinho. É tudo!

0: Deve ser porque você vacilou pouco com ela, né?
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Bora fechar essa hora, turma. Agora é o seguinte, tem presentão pra galera que tá mandando WhatsApp aqui pra Rádio Disney. Sábado que vem vai rolar Samba Sampa 2026. Sábado que vem, dia 9, tá no Distrito AMB. A Rádio Disney apoia, tá apoiando esse evento. Então, se você sabe que tem apoio, Rádio Disney tem ingresso pra você curtir o Samba Sampa. Vai ter Tiaguinho, Sorriso Maroto, Pericles, Turma do Pagode, Pixote, Dilcinho, Mumuzinho e Belo. Tudo isso, pensa no rolê. Quem já garantiu o par de ingressos agora vai dar esse rolezinho é você.

0: Washington Souza, final do fone 9835. Washington! Ganhou, meu mano. Aí sim, partiu Samba Sampa 2026. Sábado que vem a gente vai entrar em contato, beleza? E mandar o seu par de ingressos. Obrigado a todo mundo que participou.
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0: Continuando com festa, festeira, porque a gente gosta, final de semana tem que ter festeira, né? Ó, tem festival que entrega show e tem festival que vira experiência. Tô falando do Nomad Festival, que chega ao Parque Vila Lobos hoje e amanhã, tá? Vai ser demais, com mais de 20 horas de programação e um elenco que junta gerações da música brasileira no mesmo rolê. No palco principal tem de Zé Ramalho e Jorge Aragão, a Luísa Sonza, João Gomes, Péricles e Marcelo D2. Ó que bacana, e ainda tem o palco Bosque, que abre espaço para novos nomes e sons diferentes. O evento acontece do meio-dia às 10 da noite, são 10h58, já meio-dia começa, tá? Com ingressos a partir de R$117,50 e estrutura super acessível. E você vai poder acompanhar também toda a cobertura super especial do Nomad nas redes sociais da Rádio Disney.
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0: Rádio Disney 11 em ponto. Bom dia!
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9: Vai lá, turma! Partindo para mais uma hora, mais uma super sequência da nossa playlist Rádio Disney. No final de semana, tem o presentão aqui, voucher pra hamburgueria Burger. Tá com fome?

presentão pra galera que gosta muito de Star Wars. Você é super fã de Star Wars? Tá rolando o prêmio May the Force Star Wars. São vários kits, hein, pra celebrar o May the Force. Nesse sabadão e domingão tem vários kits pra você aqui na programação Rádio Disney. Tem luminária em formato de sabre de luz, tem action figure da Hasbro, cartas incríveis da Tops, tem tudo isso. É só ficar na cola da Rádio Disney que do nada aparece o kit Star Wars May the Force. Bora continuar a playlist! Final de semana, né, turma? Ai, não esquece do iPhone 17 Pro, hein? Anota quatro músicas, quatro sequências, várias sequências.

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0: É tudo e o Ferrugem.
1: Pirata e Tesouro. Mais uma pra você anotar, hein? Playlist do final de semana Rádio Disney vale um iPhone 17 Pro, turma. Anota 4 músicas, várias sequências de 4 músicas e manda pra gente, tá? Ó, toquei Ferrugem, João Gomes, Dengo, Paul Russell, Lil Boothing, Black Eyed Peas, Don't Lie. Pronto, falei 4 músicas aí pra você, mas continua na cola e continua anotando. Outra coisa, ai, não esquece, o sorteio do iPhone 17 Pro é segunda-feira agora, tá? Esse é o último fim de semana pra participar. Gente, chegando a hora do almoço, né? São 11h25, eu tenho voucher pra hamburgueria Burger. Vou sortear já pertinho do meio-dia. Chama no WhatsApp Rádio Disney 943-9991-30.
2: Ô, Rádio Disney, gostaria muito desse voucher aí, levar um mozão pra comer fora hoje.
1: Oi.
2: Valeu, Rádio Disney, aqui é a Thaís.
1: Valeu, Thaís.
2: Jardim Prudência, beijo.
1: Beijo, já você vai concorrer. Boa

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2: Rádio Disney, bom dia, são 11h26.
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1: Bora, turma, tamo de volta. Bom dia, 11:29 em São Paulo. Finalzinho de manhã, hein? Sábado.

0: 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Jota Quest e Tim Maia, acende o farol.
1: Brasil!
0: Turma! Vai começar o maior campeonato de futebol do mundo. E aí, você já sabe, né? O que a gente quer pra assistir esse campeonato? Uma televisão novinha. A gente vai te ajudar nessa torcida aí, viu? Porque vai rolar aqui na Rádio Disney uma Smart TV 60 polegadas por semana! É isso aí! Torcida Rádio Disney tá em campo, tamo online, turma! 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Ó que legal, bora ganhar esse presente? É o seguinte, fica aqui na Rádio Disney, a gente tá soltando os sinaizinhos no meio da programação. Quando aparecer o sinal, corre pro WhatsApp, manda a hashtag Essa TV é Minha, mais o seu nome completo, beleza? E boa sorte, turma! Ó, deixa eu te falar uma coisa, terça-feira agora, dia 5, já sai a primeira Smart TV 60 polegadas pra galera. 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Então, fica na cola da Rádio Disney e boa sorte, tá? São 11h42, sabadamos. Por aqui tem Apologize.

0: No clima?
1: No ritmo?
0: Vamos nessa, turma. Sabadamos. Sabadamos. Gustavo San já tá na área.
1: Vamos que vamos, hein? Eu final agora... de semana maravilhoso.
0: Partiu feijoada, hein?
1: Feijuquinha. Você tinha esquecido que hoje era feijoada.
0: Eu tinha esquecido. Gustavo San me lembrou.
1: É.
0: Só que o bonitinho...
1: Que o Rodrigo gosta.
0: O bonitinho tá fixe.
1: Hoje,
0: né?
1: Eu tô
0: tá fixe.
1: Saudável. Hoje eu vou comer uma comida mais saudável. Um wrap.
0: Eita.
1: Eu acho que é assim que falam. Wrap.
0: Wrap.
1: Gente, de mix de folhas.
0: Vou te falar um negócio, cara. Tá fitness, tá, né? Tá fitness demais. Eu
1: projetinho
0: não.
1: Emagrece até o final do ano.
0: Eu já vou arrochar logo uma feijoada
1: então
0: com aquele modelo,
1: meu. Só vai.
0: Tá... potência! Falando em comer, agora tem um voucher aqui pra hamburgueria Burger Gu.
1: Legal!
0: Quem vai encher o bucho é o Mikael dos Santos Pereira, final do telefone 4008. Ó,
1: parabéns aí, você.
0: Boa! Mikael! Partiu a hamburgueria Burger. Gente, eu tô indo nessa. Faltam 3 minutos pro meio-dia. Passei a manhã inteirinha com a galera curtindo aqui a Rádio Disney.
1: Que legal.
0: Agora o Gustavo San começa a nossa tarde de sabadão. Não esqueça de anotar 4 músicas, uma sequência de 4 músicas. Uma não, né, Gu?
1: Não,
0: várias sequências.
1: 4 músicas é o mínimo pra você anotar aí. Inclusive, gente, é o último final de semana.
0: Exatamente.
1: Porque
0: segunda
1: já tem resultado do iPhone 17 Pro.
0: Inclusive a sua pessoa.
1: Estarei eu anunciando junto com o CW quem vai ser o vencedor ou a vencedora. Então corre que dá tempo ainda.
0: É isso aí. Segundona, 6 da tarde, a gente descobre quem vai levar esse laranjinha, o iPhone 17 Pro.
1: Bora que bora.
0: Eu duvido vocês falarem. O ganhador é Rodrigo Campos. Tchau, gente.
1: Tchau.
0: Beijo.
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0: Eu sou Marília Mendonça, ausência aqui no Super Expresso Rádio Disney. Bom sábado pra você. Eu sou o Gustavo San. Seguimos juntos por aqui, ó.
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0: Ó, deixa eu te falar um negócio. Não esquece de anotar 4 músicas e mandar pra gente. Hashtag esse iPhone é meu. É o Laranjinha. O iPhone.

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0: 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Essa semana, gente, o sorteado foi o Cláudio Vasconcelos. Parabéns, Cláudio! Ganhou! Voucher de combustível da corrida premiada Rádio Disney. Essa promoção tem sido um sucesso, hein? Cada vez mais pessoas vindo pra Rádio Disney. Sensacional. Obrigado a todo mundo que tá sempre na sintonia e tá trabalhando, né? Levando a gente pros compromissos, pra lá e pra cá, principalmente no final de semana. Mas eu sei que tem uma galera que ouve a Rádio Disney, motorista de táxi e motorista de aplicativo também. Seguimos juntos, hein? No final de semana, Rádio Disney. Turma, deixa eu falar um negócio. Não esquece, hein? 4 musiquinhas. Você só precisa de 4 musiquinhas pra entrar na promoção. Agora, 4 é o mínimo, né? Vamos ser sinceros aqui. Tem gente anotando muito mais do que 4 músicas pra ganhar o Laranjinha, pra ganhar o iPhone 17 Pro. Se você quiser concorrer, o resultado é segunda-feira do iPhone 17 Pro. O celular do momento. Você tem que mandar aí 4 músicas que são válidas do sábado e do domingo. Manda 4 na sequência que tocarem aqui na Rádio Disney pro nosso WhatsApp com a hashtag Esse iPhone é meu.
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3: Marco Luque com Together aqui no ar, continuando a programação da Rádio Disney. Bora pra pergunta.
4: Olha a mensagem.
5: Oi, Rádio Disney, tranquilo, tudo bem? Eu sou o André, aqui do bairro do Tremembé. Marco Luque, eu queria saber hoje como que eu posso engatar um relacionamento novo. Saí de um relacionamento, mas a pista tá salgada, tô conhecendo gente nova, fiquei 1 ano e meio namorando. Quero saber como que eu faço aí pra conquistar uma mina da hora, um relacionamento bom aí.
3: Que beleza, agora roda a roleta e vamos ver quem vai responder essa pérola.
1: Silas, simplesmente.
3: Meu nobre juvenil André, do Tremembé. Por 1 ano e meio você esteve na fila da balada da vida, observando de longe, todos ao seu redor dançando, se divertindo, sendo livres, batendo asas, felizes, curtindo

0: tudo e todos. E justamente agora que você conseguiu adentrar a festa, você vem me perguntar como é que faz pra voltar pra fila? Não permitirei que isso aconteça, Cururu. Se for pra ficar com alguém nesse momento, fique aqui na programação da Rádio Disney, que já já a gente volta. Fica solteiro, né, pô? Tem uma voz de jovem. Ficar solteiro significa o quê? Você prova pra você mesmo que você consegue se autocuidar. Esse é o principal.
1: Fui.
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2: Rádio Disney, 1 hora. Boa tarde.

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0: tudo, Britney Spears. 1h24, bom sabadão pra você. Você tá anotando aí, né? 4 músicas pra você ganhar o laranjinha. O iPhone 17 Pro, 4 músicas, o mínimo, né, gente? É o mínimo. O celular mais amado do momento, mais querido, mais requisitado. Você pode ganhar aqui na playlist do final de semana. O resultado sai nesse sábado, nessa segunda, na verdade. Então, você tem esse sábado e amanhã, domingo, pra concorrer ao iPhone 17 Pro aqui na playlist da Rádio Disney. Não esquece da hashtag Esse iPhone é meu, tá bom? 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
0: Senhoras e senhores, o filme Diabo Veste Prada 2 chega às telonas com muita tensão, moda e disputa de poder, né? A icônica Miranda agora enfrenta a crise do jornalismo e ainda precisa lidar com Emily, que é sua ex-secretária que virou uma executiva importante no mercado de luxo. O elenco original está todo de volta, então prepare-se para um encontro cheio de alfinetadas, viradas e muito glamour, é claro. A trilha sonora tem a inédita da Lady Gaga e ainda nomes como Madonna e U2. Inclusive, você pode conferir lá no nosso podcast em cartaz, tem um especial sobre a pré-estreia do filme que já tá no nosso canal do YouTube, youtube.com/Rádio Disney Bra.
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0: Rosilene Patrícia Dias Campos. Final do fone 7465. Agora com a gente, tá bom, Rosi? Nossa equipe vai entrar em contato com você, mas já está garantido. Dia 9, você vai estar lá no Samba Sampa, na faixa, por conta da Rádio Disney. Bom demais! Seguimos no final de semana a Rádio Disney e o Serginho, gente, tá lá na Gamescom Latam, trazendo as novidades aí do universo gamer. 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

presente nessa hora, quem lembra aí, hein? Par de ingressos para o Samba Sampa 2026 no Distrito Anhembi. Com o apoio da Rádio Disney, vai ter Thiaguinho, Sorriso Maroto, Péricles, Turma do Pagode. E quem se deu bem com a gente aqui foi a Rosilene Patrícia. Parabéns, Rosilene!

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0: Ah, por aqui já tá tudo pronto, hein? Pra gente começar a contagem regressiva do Ranking Rádio Disney, as músicas que bombaram nessa semana que passou. Você confere junto com a gente, claro, tem os destaques também, pra gente contar as novidades aí que estão rolando no mundo da música. Por exemplo, já vou falar dela, Shakira, e por aí vai. Enquanto isso, aumenta o volume e continua anotando 4 músicas pra você ganhar o laranjinha aí, vai.
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mega show em Copacabana que acontece hoje, inclusive. A cantora também abriu uma enquete pra saber qual que é a música que não pode ficar de fora da apresentação, hein? Na sua opinião, qual que é a música que não pode ficar de fora da apresentação da Shakira? Bom, por enquanto, a participação especial que ela perguntou segue em mistério. Mas claro que a gente tá na expectativa e tá de olho aqui pra te contar qualquer novidade. O show será transmitido por Globo e Multishow. E já que estamos falando nela, Shakira...

0: sério aqui, se você não aumentou essa música no máximo, não tava cantando, não tava nem mexendo um pouquinho esse corpo, ah, não é possível, gente, é sabadão, bora animar um pouquinho aí, meu povo. Ferrugem, hein, arrependidaço, na posição número 18 nessa semana aqui do Ranking Rádio Disney, hein? E coisa boa! Ó, gente, aproveita que estamos no Ranking Rádio Disney pra anotar quatro músicas aí pra você se dar bem. O Laranjinha tá de volta! Esse é o último final de semana pra você anotar e quem sabe ganhar um iPhone 17 Pro, porque segunda-feira já tem resultado, tá bom? Anota quatro músicas na sequência e manda pra gente com a hashtag Esse iPhone é meu!
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0: Vamos falar do João Gomes, que animou os fãs, né? Ao confirmar que Dominguinho vai ganhar o volume 2. Durante a entrevista, o cantor disse que o novo trabalho chega depois do sucesso do primeiro projeto feito ao lado de JP e Mestrinho. O trio também destacou que a ideia é seguir celebrando a parceria e a alegria de fazer música juntos sem perder a leveza. Falando

0: Rádio Disney é tudo, Billie Eilish. 12h26, senhoras e senhores, tem mais presente na parada aqui, se liga só. 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A gente não acha ingresso nem pra comprar porque as sessões estão lotadas. Que é o Diabo Veste Prada 2. 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É uma sessão exclusiva. 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Você é o nosso convidado. Tem pipoca, tem refrigerante. Pra participar desse par de ingressos da sessão exclusiva do filme Diabo Veste Prada 2, me manda agora aí seu nome completo e fala assim: eu quero ir no cinema. Mandando isso aí, já coloco você dentro da promoção e aí no final da hora tem resultado, tá bom? 943-99-9130. E aí?
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0: 36. Boa tarde pra você. Ó, não esquece, vai anotando aí, hein? O Laranjinho, o iPhone 17 Pro tá aqui na playlist do final de semana. E esse é o último final de semana pra você anotar. Quem sabe se dá bem. Resultado na segunda-feira. 4 musiquinhas e a hashtag esse iPhone é meu. Manda aí, vai.
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0: Enquanto isso, a gente conta os destaques aqui do Ranking Rádio Disney, o que tá rolando no mundo da música. Gente, o Alok anunciou a doação de R$1 milhão ao Piauí, depois de dizer que não recebeu nenhum pagamento pelo show que fez no estado no sábado passado. A declaração chamou atenção nas redes sociais e movimentou o assunto entre os fãs e as autoridades também. Além da apresentação, o artista decidiu transformar a polêmica em

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0: Bora para mais um destaque, gente linda. Nayara Azevedo liberou nas plataformas a segunda parte do projeto Nayara 15. Bom, o destaque agora é a faixa Bonzinho que Trai. É a parceria com Felipe Rodrigo sobre relações que parecem perfeitas, mas acendem um sinal de alerta. O EP celebra os 15 anos de carreira da cantora. E falando nessa dupla que a gente tanto ama, Felipe Rodrigo gosta de rua, né? Gosta.

0: Obrigado, viu? Daqui a pouquinho tem mais ranking Rádio Disney. 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
1: Voltamos! Bom sabadão pra você, obrigado por escolher a playlist da Rádio Disney pra te fazer companhia. Ó, chegou na hora boa, hein? Vai começar o top 10 aqui do ranking Rádio Disney. É tudo!
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0: Disney é tudo menos é mais Simone Mendes, Pedro Pecado. 3 de 7, continua anotando, gente linda. Nesse sábado e nesse domingo, você tem aí os últimos dias pra anotar 4 músicas na sequência. 4 é o mínimo, hein? Mas tem que ser 4 músicas na sequência pra mandar pra gente no WhatsApp e concorrer ao Laranjinha, o iPhone 17 Pro, o celular do momento. Imagina você tirando várias fotos, várias selfies aí com o iPhone 17 Pro. Não vai mais travar o seu celular, não vai precisar ficar desinstalando aplicativo. Ô, gente linda, resultado já é segunda-feira agora e você pode ser o sortudo. Então anota 4 músicas e manda hashtag esse iPhone é meu pro 943999130.
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0: Bora pra mais um destaque. Harry Styles e Zoe Kravitz estariam noivos. Pois é, segundo o Page Six, a atriz foi vista com um anel de diamante em Londres e uma fonte disse que os dois estão muito, mas muito felizes. O casal, né, gente, começou a ser visto lá em agosto de 2025 e desde então o relacionamento ganhou força. Até agora nenhum dos dois se pronunciou. Ah, deixa eles viver, deixa ser feliz também, vai. Harry Styles, as it

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1: Ô, gente, Felipe Araújo lançou nas plataformas o single Ponto G, com participação de Panda. Gravada ao vivo em Goiânia, a faixa após tem um refrão forte e uma história de amor mal resolvido, ciúme e provocação. O lançamento também chega com vídeo no YouTube e entra na fase mais recente da turnê do Felipe pelo país, né? Falando no cara, Felipe Araújo, a gente ouve agora Atrasadinha como destaque no Ranking Rádio Disney. Já anota essa também.
2: Araújo, de um
1: 4 músicas. iPhone 17 Pro. Ah, participa aí, vai ao Laranjinha.

0: tá lá, você quer ir? Faz o seguinte, nome completo agora no WhatsApp da Rádio Disney, finalzinho da hora, resultado, tá bom? 943-99-9130. E não esquece, continua anotando aí quatro músicas também pra você concorrer ao Laranjinha, o iPhone 17 Pro. Resultado na segunda-feira, hein?
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0: Diaguinho esteve por aqui recentemente, né? Antes de iniciar a turnê Bem Black, que a estreia foi aqui em São Paulo, o Diaguinho passou aqui na Rádio Disney pra trocar uma ideia com a gente. Você confere esse bate-papo lá no nosso canal do YouTube, youtube.com/radiodisneybra. Aproveita, vai lá, se inscreve, tem um monte de conteúdo esperando por você, viu? 3h31 agora, você tá anotando aí 4 músicas? Você tá doidinho pra ganhar o iPhone 17 Pro, né? É o Laranjinha! Ó, gente, esse é o último final de semana pra você anotar 4 músicas e mandar com a hashtag Esse iPhone é meu. São 4 músicas na sequência, viu? Não vale uma agora, uma depois. Não, 4 na sequência. E 4 é o mínimo. É o mínimo pra você concorrer. Porque eu tô vendo que tem uma galera que tá fazendo até plantão aqui, viu?
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0: Vamos continuar aqui com o Ranking Rádio Disney. Gente, o Gustavo Mioto confirmou que segue solteiro e levou o assunto no bom humor ao dizer que, por enquanto, tá no modo só trabalho. Desde o fim do relacionamento com a Ana Castela em 2024, o cantor não assumiu nenhum novo romance. Mesmo descontraído, ele deixou no ar de que a ideia de viver um novo amor pode ficar pra mais pra frente, né? Gustavo Mioto, Mari Fernandes, eu gosto assim, destaque do Ranking Rádio Disney.

0: Uma posição dessa semana vai te surpreender, vai. Segura aí que vai te surpreender. Ó, deixa eu só reforçar aqui o par de ingressos para o Melly Music que tá valendo nessa hora. Melly Music que vai rolar no dia 24 na Arena Pacaembu, a Rádio Disney, a rádio oficial do Melly Music com Ana Castela, Laona Prado e Hugo Henrique. Quer ganhar? Nome completo pro zap da rádio aí, 943-99-9130. Daqui a pouquinho tem resultado, gente linda.
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0: Bom, já estamos no top 3 do ranking e vamos agora pro último destaque, a última novidade do mundo da música do dia de hoje. The Weeknd e Anitta, gente, apresentaram uma música inédita juntos durante a sua turnê aqui no Brasil e levaram os fãs à loucura. A faixa chamada Rio ainda não chegou às plataformas e tem uma pegada bem pop, né? A cobertura completa do show do The Weeknd em São Paulo, que rolou, já tá

0: Rádio Disney é tudo! Henrique Juliano, seja aí!
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0: A primeiríssima posição dessa semana, senhoras e senhores, seja ex. Ela não tava nem no top 5 semana passada, pra você ter uma ideia. É um sobe 10 de posição, mas a gente ama, né? São vocês que pedem as músicas aqui no WhatsApp da Rádio Disney. A gente vai fazendo junto essa playlist, as músicas que bombaram. Bom, fechando então. Em Juliano, primeira posição. Em segundo lugar, tivemos Taylor Swift com The Fate of Ophelia. E na terceira posição, Diego e Vitor Hugo, Tubarões. Semana que vem tem mais. Significa que você já pode começar a pedir a sua música favorita aí. Quem sabe seu artista preferido não se dá melhor na semana que vem ou mantém aí algumas posições do ranking Rádio Disney. Já corre pro zap. 943-99-9130. Bom, tava valendo também nessa hora aqui o par de ingressos para o Melly Music. Dia 24, na Arena Pacaembu. A Rádio Disney, a rádio oficial do Melly Music, vai ter na Castela, Laona Prado, Hugo Henrique. Quem se deu bem com a gente foi a Luciana Aparecida. Parabéns, Luciana, você ganhou! Luciana, final do fone 4015. Nossa equipe agora entra em contato com você para mais informações, minha linda. Beijo!
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0: E deixa eu lembrar vocês de uma coisa, senhoras e senhores.

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2: Como que vamos, senhoras e senhores? A melhor playlist do seu final de semana tá aqui, ó, nos 91.3. Eu sou o Gustavo San e nós seguimos juntos aqui na Rádio Disney.

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99-4399-9130, tá bom? Finalzinho da hora tem resultado. E ó, não esquece de uma coisa, o iPhone 17 Pro tá aí, hein? É a última chance que você pode ter aí nesse final de semana de garantir um laranjinha. O resultado

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0: curtiu? Uma excelente tarde pra você de sabadão aí. Obrigado por escolher a Rádio Disney pra te fazer companhia. Continua rolando, hein? A promoção que pode te dar um iPhone 17 Pro Laranjinha. Anota 4 músicas e manda pra gente aí com a hashtag Esse iPhone é meu, tá bom? Deixa eu chamar ele agora, que tá lá na Gamescom Latam, mas tá desde quarta-feira lá. O Serginho não sabe nem o caminho mais da rádio e nem de casa. Ô, Serginho, quais são as novidades aí, meu querido?
1: Fala, Gustavo. Você de novo, meu consagrado. Aqui, sim, aqui. Estamos aqui. É. Penúltimo dia da Gamescom Latam 2026, maior evento de games da América Latina. Gustavo, podemos dizer que eu zerei o game. Eu conversei com ele. Eu troquei uma ideia com ele, David Wise.
2: Você tá demais, hein?
1: Simplesmente o criador das trilhas de Donkey Kong. Oh. Está aqui no Brasil. Trocou uma ideia. E o que ele contou aqui que eu achei engraçado, Gustavo, é que ele falou que muita gente não conhece e nunca nem jogou Donkey Kong, o que eu acho difícil. É. Mas que quando ele toca a música, ou quando ele lembra, ou bota a música pra rolar, a pessoa lembra. E é verdade, todo mundo, com certeza, alguma vez na vida já ouviu alguma música clássica da Nintendo, ou de Donkey Kong, ou de Mario, né? E a cobertura completa da Gamescom Latam 2026, Gustavo, você encontra no Instagram da Rádio Disney, que é qual, Gustavo? Conta aí pra gente, meu querido.
0: É o arroba Rádio Disney Brasil, você confere lá. Inclusive, essa entrevista que o Serginho falou aí já está disponível lá no nosso feed. Vai lá, arroba Rádio Disney Brasil.
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0: É, cara, deixa eu te fazer uma pergunta, hein? Shakira em Copacabana? Pois é, você vai? Se liga, hein? O pós-evento no Rio tem esquema especial pra multidão. A prefeitura prevê aí até 2,5 milhões de pessoas e um metrô vai ter operação na madrugada. Agora, um detalhe que vai facilitar é a possibilidade de compra de uma pulseira de R$15,80 com ida e volta garantida para embarque entre 00h30 e 7 da manhã de domingo. Para evitar aperto, a orientação, gente, é fugir da estação Cardeal Arco Verde, que é mais perto do show. Portanto, é a mais cheia também, né? E dar uma prioridade aí para Siqueira Campos ou Cantagalo. Depois de meia-noite, as outras estações ficam só para desembarque. E ainda tem um plus. Um DJ surpresa vai segurar o clima na saída do show. E no show também, né? Bem surpresa aí, por aí vai. Quem que será que vai acontecer dessa vez, hein? Que será que vai acontecer dessa vez? Claro que a gente tá de olho pra te contar tudo por aqui nos 91.3.
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1: 4h27, voltamos! Bom sabadão aí, hein? Ó, gente, pra celebrar o May the Force, nesse sábado

0: 943-99-9130, tá bom? Passarinho, que som é esse?
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0: Rádio Disney é tudo Sam Smith, aqui nos 91.3. Bom final de semana pra você. Eu sou Gustavo San, tenho duas missões aqui, três na verdade. Primeiro, apresentar ela, gloríssima Suzana Abreu. E aí, Su?
1: Aê, tudo bom, Gu?
0: Tudo bem, e você?
1: Tudo bem.
0: Trouxe piadas hoje?
1: Hoje estão guardadinhas na caixinha pra segunda-feira, tá?
0: Segunda-feira ela vem aterrorizar o Serginho com as piadas.
1: Sim, muitas. E os comentários de futebol também são comigo,
0: aí,
1: viu?
0: Aí, gente, tá vendo,
1: claro,
0: né?
1: Que não são os melhores, é daquele jeito.
0: Eu imagino como devem ser esses comentários. Bom, Suzana vai te fazer companhia a partir de agora nesse sabadão, mas temos agora as outras missões aqui, Su. Par de ingressos para o Cine System, tava valendo nessa hora. Cineminha, por nossa conta.
1: Boa.
0: Quem ganhou?
1: Quem?
0: Foi

0: Legal demais. Ô, Manu, vai poder escolher o filme que você quiser. Embora tá todo mundo querendo assistir O Diabo Veste Prada 2,
1: verdade,
0: né?
1: Verdade. Mas tem sessão exclusiva aqui nos 91.3.
0: Tem sessão exclusiva só pros ouvintes, hein? Pipoquinha, refrigerante.
1: Boa!
0: Sexta que vem, inclusive. Fica ligado aí que já já a gente fala mais sobre isso. Agora, o outro presente que tá rolando nesse final de semana, gente.
1: Mais.
0: É o May the Force.
1: Olá!
0: Sábado e domingo, kits especiais aqui.
1: Su. Eita! É. E quem ganhou?
0: Ó, nesse sábado, tava valendo aqui a luminária em formato de sabre de luz, mais action figure da Hasbro e cartas incríveis da Tops.
1: Olá!
0: Dá pra ver que a gente tá no clima de Star Wars aqui no
1: total,
0: estúdio, né?
1: Total, né? Tem vários aqui, olha, na minha frente,
0: quem
1: me
0: tá
1: olhando.
0: Pelo Disney Plus tá vendo aqui vários Grogu olhando pra gente, a Baby Yoda, tem de tudo
1: é
0: por aqui.
1: É muito fofinho, olha lá.
0: Quem tá ganhando esse kit maravilhoso aqui do May the Force de sábado é o Wagner de Oliveira Correia. Parabéns,
1: aê!
0: Wagner! Final do fone do Wagner, 5527. Parabéns, nossa equipe agora entra em contato com você. E lembra, Su, amanhã tem mais kit.
1: Boa!
0: Amanhã tem mais uma luminária, tem também o action figure da Hasbro e cartas também da Tops.
1: Então,
0: viu?
1: Quem não conseguiu agora, fica ligado que amanhã tem mais,
0: é
1: hein?
0: É isso, gente. Bom, tá aí, dado todos os recados, eu, Gustavo Santos, indo nessa. Valeu, Su.
1: Valeu, Gu, bom beijo. Descanso, beijo, até
0: tamo
1: a próxima.
0: Junto.
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1: Boa tarde, excelente sabadão pra você. 5 horas e 1 minuto, eu, Suzana Abreu, tô chegando pra ficar até as 10. Bora! É tudo, e ó,
2: tudo sobre suas
1: já
2: séries
1: chego aqui com você e presentes especiais. E você, tá a fim de ganhar muitos presentes? Então bora, par de ingressos pra sessão exclusiva Diabo Veste Prada 2. Ó, tá chegando dia 8 no Shopping Bourbon, 9 horas da noite, com pipoca e refri. Pra participar, você já sabe, 943-99-9130. Bora, porque eu tenho vários presentes aqui. Eu quero que você vá nessa sessão exclusiva, porque é só pra ouvinte Rádio Disney. Bora que tá valendo, tô esperando sua mensagem. Não esquece de colocar o seu nome completo, hein?

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Rádio Disney é tudo. Dave, novidade aqui. Rain Dance. Ah, é mais uma música pra você anotar. Anotando quatro músicas que você ouviu na sequência, na playlist do seu final de semana, que é esse aqui, começou sexta-feira, meia-noite, e vai até domingo, meia-noite. Você manda pra gente aqui pro 943-99-9130 com a hashtag Esse iPhone é meu. Ah, vamos lá, hein? Bora, porque esse é o último final de semana para você concorrer ao iPhone 17 Pro. O resultado sai na segunda-feira, dia 4, agora, às 18 horas da tarde. Então, bora, participa! Lembrando que tem também aqui para você, no final dessa hora, par de ingressos para você assistir Diabo Veste Prada 2. Então, bora! Manda sua mensagem aqui, 943-99-9130, porque Rádio Disney é tudo. Ah, Su, não anotei, falta uma música, então bora, que aqui a gente vai ter música até 10 horas da noite comigo, bora! 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

0: Rádio Disney é tudo Justin Bieber, Sorry. Aí ó, mais uma música pra você anotar e mandar com a hashtag Esse iPhone é Meu. Tendo 4 músicas, já tá concorrendo. Mas claro, quanto mais você anotar, mais chances, né? Ó, Larissa Martins já tá aqui, ó, no nosso WhatsApp. Mandou 4 músicas, tá concorrendo. Beijo, sua linda. Quem mais aqui tá no nosso WhatsApp participando? Andréia também deu aquela passadinha por aqui. Beijo pra você. Bianca também, beijo pra você, Bi. Elaine, ó, tô gostando, hein? Time da tarde/noite tá aqui junto comigo também. Rodrigo Andrade, ótima tarde pra você, obrigada pela participação. Vai mandando, porque não é só essa promoção, não. Você sabe que a Rádio Disney tem promoção aqui o tempo todo e você não vai ficar de fora, hein? Além da do Diabo Veste Prada 2, que eu tô sorteando par de ingressos pra uma sessão exclusiva pra você, você fica ligado que a qualquer momento aqui a gente tem também a corrida premiada. 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Então bora, quero sua participação, 943-99-9130. Rádio Disney é tudo!
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2: Vocês precisam admitir alguma coisa.

0: de Disney é tudo Beyoncé. Halo antes esteve aqui pra você, Matheus e Cauã com a Lauana Prado, Justin Timberlake, Rosier. Ó lá, eu ajudando você a anotar 4 músicas na sequência e mandar pra gente com a hashtag Esse iPhone é meu, valendo o iPhone 17 Pro, hein? Bora, quero participação também no 943-99-9130. Tem time da manhã aqui também?
1: Suzana, agora você falou time da tarde, eu sou do time da manhã, tarde e noite. Só não tô no time da madrugada, hein? O resto tô em todos os times, hein?
0: Ah, é?
1: Rádio Disney é tudo!
0: Valeu, Vili Vander! Beijo pra você. Falei certo, né? Vili Vander, falei. Tá concorrendo aqui os presentes, tá bom? Beijo pra você, obrigada pelo carinho. Quem mais aqui também tá junto com a gente é o Felipe Costa. Falou que tá amando e que descobriu que a gente tá aqui, ó, na telinha no Disney Plus. É isso mesmo. E sabe o que é melhor? Você pode acompanhar no Disney Plus e, claro, também a concorrer à promoção da TV. É uma Smart TV 60 polegadas. E além disso, você vai ainda ganhar um ano de assinatura no Disney Plus. Aí, ó, não vai ter desculpa pra acompanhar a gente aqui na telinha. Então, fica ligado. Quando você ouvir o sinal da promoção, você manda pra gente a hashtag Essa TV é minha e do lado o seu nome completo. Ah, qual é o sinal, Suzana? Esse aqui, ó.
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0: O quê?
1: Eu acho.
0: O cara não se garante, a culpa é nossa.

0: Rádio Disney é tudo. Tiago York com Menos é Mais.
1: Eu amei te ver.
0: Eu amei te ver. Eu amei muito. Sabe o que? A Natália Roberta, que tá aqui, ó. Olha, eu tô amando. Ela já fez mais de 240 mensagens com 4 músicas. Isso significa que ela tá concorrendo pra promoção do iPhone 17 Pro, mandando certinho 4 músicas na sequência com a hashtag Esse iPhone é Meu. Então, bora! Bora, time da tarde, time da noite aqui junto comigo, hein? Nos 91.3, boa sorte! Falando em presente, quem se deu bem nessa hora e levou par de ingressos, sessão exclusiva, Diabo Veste Prada 2, que ó, vai ter pipoca e refri no dia 8, no Shopping Bourbon, 9 horas da noite. Pra você, Pedro Henrique Fonseca, final do telefone 7441. Vai poder levar a namorada, hein, Pedro? Aí sim, beijo pra você. Não desanima, porque na próxima hora tem muito mais presentes. Inclusive, pode voltar a ter aqui o par de ingressos pra sessão exclusiva. Na próxima hora, eu já vou dar um spoiler. É um kit maravilhoso. Então, não desgruda aqui dos 91.3.
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0: E se você achou que a noite de Shakira em Copacabana já ia começar no auge, calma que tem mais. O evento vai virar uma maratona de batidas brasileiras antes e depois da estrela colombiana. O esquenta começa

0: quando parecer que a noite acabou, calma, que vem o after. À meia-noite e 15, Papatinho sobe ao palco e chama a Melody pra seguir a festa com um set cheio de hits. Ou seja, todo mundo no Rio montou quase um filme musical ao vivo com abertura, clímax e cena extra na praia, hein?
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0: Rádio Disney 5:58.
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0: Boa tarde! Quem é time da tarde? Tá junto comigo? Eu, Suzana Abreu, tô aqui, ó. 6 horas em ponto, vai começar o Super Expresso. 60 minutos direto de música pra você fazer o que quiser. Inclusive, anotar, no mínimo, 4 músicas na sequência pra mandar com a hashtag Esse iPhone é meu. Então, bora, participa, que agora vai ter música, hein? Uma atrás da outra. Então... Tá valendo presente. Quer saber o que tá valendo? Kit Giovanna Baby, com spray hidratante e colônia desodorante. Pra participar, manda aqui no nosso WhatsApp 943-99-9130 o seu nome completo e boa sorte. Vem comigo, vem! É tudo!
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Aumenta o volume pra ouvir uma super novidade da Rádio Disney. Henrique Castro e Menos é Mais, nem pagando.

Rádio Disney é tudo, Miles Smith. E aí, anotou? Tava faltando mais uma música pra você completar 4 músicas na sequência? Então, ó, anota, porque eu já toquei Henrique Castro com Menos é Mais, Pharrell Williams, Alex Warren. Ai, ai, ai, tô dando dica, hein? Tô dando dica, hein? Anotou 4 músicas na sequência? Manda pra gente com a hashtag Esse iPhone é Meu. Gente, é a sua última chance, viu? É o último final de semana. Você tá na melhor playlist, a melhor playlist do seu final de semana é aqui nos 91.3. E ó, quem tá anotando e mandando aqui, tá arrasando, é a Aline. Ô Aline, beijo mulher, não desiste, hein? Jéssica Lindona também tá aqui anotando. A Giovana, Gigi também passou por aqui, beijo pra você. Quem mais? Pedro também já passou por aqui. Daniel, César também. Olha lá, tô gostando, hein? Não esquece que tá valendo também kit Giovana Baby com spray hidratante e colônia desodorante. Aí, quem será que vai levar no final dessa hora, hein? Pode ser você. 943-99-9130. Rádio Disney é tudo!

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Rádio Disney é tudo, Bruno Mars. Aí, ó, mais uma música pra você anotar aí. São quatro que a gente precisa. Cada quatro você manda pra gente com a hashtag Esse iPhone é meu. Bora, bora, tá valendo o iPhone 17 Pro. E esse é o último final de semana pra você aí, ó, concorrer. Então não perde a oportunidade. Cada vez mais gente chegando aqui nos 91.3. E a Tamires, Marco, Silvânia, Lorena, Isabelle estão voltando de viagem. Aí sim, estão aonde? Aqui nos 91.3. Aê, obrigada pelo carinho, pela sintonia. Bom retorno. Já aproveita e já fala pra gente como que tá as estradas aí, né? Algumas pessoas já estão resolvendo voltar um pouco antes, porque amanhã o bicho pega, né? Então bora, vai participando, porque tá valendo pra você também presente nessa hora, hein? Time da tarde. Kit Giovanna Baby com spray hidratante e colônia desodorante. 943-99-9130. Vem chegando agora mais uma música pra você anotar. João Gomes, Dengo.

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Rádio Disney é tudo Jason Derulo. Faltando 20 minutinhos pra 7, esse é o Super Expresso 60 minutos direto de música. Eu tô aqui só pra te lembrar, esse iPhone é meu? Hashtag? Quem tá mandando a hashtag esse iPhone é meu, hein? Ó, esse não vai ser meu, mas pode ser seu, não é mesmo? Fabrício Wagner Duarte, será que vai ser seu? Guilherme Alves Muniz? Flavinha de Lima, de Guarulhos, beijo pra você. Henrique e Aline da cidade Tiradentes, que estão fazendo bolo e ouvindo a melhor playlist do seu final de semana é aqui. E a Tamires, sabe a que eu mandei beijo agora há pouco, tava voltando de viagem, falou que na Ayrton Senna, na chegada da Marginal, tá sem trânsito, hein? Então, ó, obrigada aí pela informação. Vai mandando aqui a sua hashtag, esse iPhone é meu, não esquece, 4 músicas na sequência, já tá concorrendo. Participa, porque aqui você sabe, a melhor playlist do seu final de semana está aqui nos 91.3. Tá faltando mais uma música? Então anota agora, Luan Santana, Chuva de Arroz.

Rádio Disney é tudo, seu Jorge, Mina do Condomínio. E aí, anotou mais uma música? Só precisa de 4 músicas na sequência pra você concorrer ao iPhone 17 Pro com a hashtag. Você manda pra gente, esse iPhone é meu. Bora, time da tarde, que ó, falando em presente.

0: desodorante saiu aqui pra Ariane Souza. Final do telefone 3416. Parabéns, viu? Ô, Ariane, só aguardar a mensagem da nossa produção aí no seu WhatsApp. Um beijo também pra Aline Barros, que tá ligadinha aqui. A Vicky, a Paula Valéria de Mogi das Cruzes. Tainá, José e Cláudia estão curtindo também. Ó, o papai diz que escuta aí desde as 8 às 8 da noite. Gosta sim. Obrigada pelo carinho. E a Mônica, que tá ligadinha aqui nos 91.3. E claro, tá indo treinar. Sabadão é dia de treino também. De muito esporte, não é mesmo, Mônica? Bom treino pra você. Falando em esporte...
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0: E a disputa pelo título da Premier League segue firme, fãs de esporte. Na tarde deste sábado, o Arsenal venceu o Fulham por 3-0 no Emirates Stadium. Também aqui com esse resultado, o Arsenal chegou aos 76 e segue na liderança da competição. Logo atrás está o Manchester City com 72. A equipe do Pep Guardiola entra em campo amanhã às 4 da tarde com o Everton, com transmissão no plano Premium do Disney Plus. O Barcelona também está cada vez mais perto de se tornar o campeão da temporada 2025-2026 da La Liga. A equipe catalã venceu o Osasuna fora de casa por 2-1 pela 34ª rodada da La Liga. Os gols da partida aconteceram no final da partida. Para garantir a taça, o Barça precisa que o Real Madrid não vença o espanhol amanhã na rede do estádio. O Botafogo e Náutico também se enfrentaram na tarde deste sábado em Ribeirão Preto pela 7ª rodada da Série B. As equipes empataram por 1-1. O lance mais impressionante da partida aconteceu aos 27 minutos. O Derek, jogador do clube do Pernambucano, machucou a mão e ficou com os dois dedos tortos. Ai, que dor! 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
2: Rádio Disney 7 em ponto, boa noite.
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5: Boa noite, eu, Suzana Abreu, tô por aqui até as 10 horas. E aí, deu pra anotar uma sequência com quatro músicas? Acabou de acontecer o Super Expresso. Mas ó, se não anotou, tá faltando música, calma que eu tô chegando com muito mais pra você. Anotou quatro músicas, manda com a hashtag Esse iPhone é Meu. E claro, tem presente pra você nessa hora. Dois vouchers pro Neo Geo Family, tá afim? Manda mensagem 943-99-9130, que você sabe. É uma experiência completa de diversão pra você e sua família. Não demora, manda aqui pra gente, participa. 7 horas e 4 minutos, você está na melhor, que é...
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0: Rádio Disney é tudo. Jason Mraz, teve também Zenete Cristiano, teve ela, Shakira, Shakira. Quem escuta isso no programa de manhã, hein? Das 6 às 10, vocês gostam, né? Vocês gostam, hein? Cadê o time da manhã? Tá em peso aqui também? Olha, eu sei que quanto mais você manda pra gente sequência com 4 músicas, você tem mais chances aqui de levar o seu iPhone 17 Pro. Inclusive, é o último final de semana, então bora mandar. Quero ver quem tá aqui participando no 943-999-9130.
1: Rádio Disney, eu quero muito tirar foto com o meu iPhone 17 Pro.
0: Olá.
1: Lá no Neo Geo Family. Um beijo, Rádio Disney.
0: Valeu, Camila. Boa sorte. É isso mesmo, ó. Camila tá lembrando você que tem 2 vouchers pro Neo Geo Family no final dessa hora. Só mandar seu nome completo, 943-999-9130. Bora que eu quero presentear você. E ó, você tá assistindo a gente também no Disney Plus? Manda mensagem aqui, ó. Vou dar um oi pela câmera. Olá, oiê! Quem tá aqui ouvindo desde cedo é o Eduardo Ramon. Obrigada pela sintonia, viu? E ó, já que eu falei do Disney Plus, você sabe, né, que aqui tem várias promoções rolando, né? Não é só do iPhone, não. Ah, a gente quer deixar uma experiência muito melhor pra você aí assistir numa Smart TV de 60 polegadas. É a torcida Rádio Disney Brasil. Além disso, você vai ter um ano de assinatura no Disney Plus também. Pra concorrer, você sabe, assim que você escuta o sinal da promoção, você manda pra gente com a hashtag Essa TV é Minha. E do lado você coloca o seu nome completo. Ah, Su, é a primeira vez que eu tô ouvindo aqui, primeira vez chegando nos 91.3. Não sei como que é esse sinal, então ó, manda agora que eu vou tocar um sinal agora.
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2: Eu acho que você tem que mandar aquela mensagem. Mas manda o que tá no seu coração. Porque se fosse eu falaria mais ou menos assim.
3: Ei, boa noite. Antes de te bloquear, eu só vim te dizer que a partir de hoje pode tocar o terror, fazer o que quiser fazer. A boca é sua, curte suas farras. Sinto mais nada.
2: Não, apaga.

0: Disney é tudo, Jordan Sparks com Chris Brown, 7h28, é mais uma música aí, pra você anotar quatro músicas na sequência que você ouviu no final de semana, é válida até meia-noite de amanhã, inclusive como eu falei, último final de semana pra você concorrer ao iPhone 17 Pro, anotou quatro músicas, manda com a hashtag, esse iPhone é meu, e ó, manda também aqui no 943-99-9130 o que você quer ganhar de presente, hein, porque eu tenho pra você aqui, par de ingressos pro Neo Geo Family. Já mais presentes também. Tem várias promoções rolando, inclusive você pode assistir também tudo que tá rolando aqui no Disney Plus e também nas nossas redes sociais. Lá no nosso Instagram, @RadioDisneyBrasil, a gente tá fazendo a cobertura dos maiores eventos. E falando em evento, eu, Suzana Abreu, tô aqui nesse sabadão, mas tava achando que era segunda-feira. Por quê? Porque tem ele, Serginho Bralli, diretamente da Gamescom Latam. Então eu quero saber, Serginho, o que tem aí? Conta pra gente, porque você sabe, eu amo dançar, né? Então bora, vai, Serginho! Cadê ele aqui, ó?
1: Ô, Suzana! Você tá me ouvindo, Suzana?
0: Sim.
1: Suzana, você tá me ouvindo, garota?
0: Sim.
1: Não estamos em dupla hoje, garota, porque eu tô aqui no Distrito AMB, direto da Gamescom Latam 2026, o maior evento de games da América Latina. Suzana, é jogo, hein? Garota, você ia cansar a pata de tanto andar aqui, porque tem muito stand, tem muito jogo bom pra jogar. Muitos deles, Suzana, nem foram lançados, hein?
0: Olha.
1: Suzana, eu sei que você gosta de dançar. Suzana, eu sei que você gosta de jogos de dança. Então aqui tem uma área dedicada, garota, só pra fliperama, arcades e joguinhos de dança, dos retrôs, versão pra família toda, tá bom? Lembrando que pra amanhã ainda tem ingresso pra Gamescom Latam 2026 aqui no Distrito AMB. Daqui a pouco eu volto, garota, vou falar das lojinhas que eu sei que você gosta de gastar.
0: Opa!
1: Então daqui a pouco eu vou falar das lojinhas, que tem muita coisa pra gastar aqui, viu?
0: Olha, então tá bom, Serginho, tô esperando, volta que eu quero saber, adoro uma sacolinha, adoro fazer compras, quem aí não gosta também, hein? Fica com a gente nos 91.3, Rádio Disney é tudo! 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
9: Tô de volta, seu Suzana Abreu, tô aqui junto com você. 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Pra participar, 943-999130, manda seu nome completo. Se quiser participar comigo, manda uma mensagem de áudio, que eu também tô te esperando. Então não perde essa oportunidade. Participa que tem várias promoções rolando, iPhone, Smart TV e muito mais só aqui.

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0: Rádio Disney, é tudo Long Republic. 7h48, aí ó. Tava faltando mais uma música ou você começou a anotar agora a sequência com quatro músicas, hein? Ouviu quatro músicas? Manda pra gente com a hashtag Esse iPhone é Meu. Pronto, você já vai estar concorrendo ao iPhone 17 Pro. Claro, manda mais, você tem ó, até 10 horas da noite comigo, depois aqui com o MA. Marco tá aqui junto com você. Obrigada, viu? A todo mundo que tá mandando sua mensagem. Obrigada. Bora, time da noite. Quem mais tá aqui? A Márcia. A Márcia tá curtindo a nossa programação. É time da manhã, mas tá aqui, ó.
1: Linda, um excelente final de semana pra você. Eu te acompanho na manhã, agora hoje no sábado à noite.
0: Olá.
1: Beijo.
0: Beijo, Márcia. Obrigada pelo carinho. Quem mais tá aqui? Lucas Kenzo tá aqui, ó, mandando a hashtag Esse iPhone é Meu. Abel, o Emerson, Joaquim Leme tá em Jundiaí. Gabriele Carreira também tá junto com a gente aqui. Obrigada a todo mundo pelo carinho e audiência. 943-99-9130, essa é a Rádio Disney, tocando tudo que você gosta. E ó, lembrando que no final dessa hora tem dois vouchers pro Neo Geo Family. Quem aí vai levar? Será que vai ser você? Bora! Música.

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0: 7 Pro é só aqui nos 91.3. Ó, eu sei que tem time da manhã aqui junto comigo, o Roger Lourenço de Oliveira, o Wilson Franco Lopes, a Marcinha que já mandou mensagem aqui de áudio, todo mundo querendo esse iPhone. Pra concorrer, anotou 4 músicas, manda com a hashtag Esse iPhone é meu. Bora, bora, bora, que eu quero todo mundo participando e concorrendo. Quem mais tá aqui, hein, querendo esse iPhone?
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0: Olha lá, esse iPhone, a Paloma tá falando que é dela. Então, bora concorrer, mandar mensagem. E ó, falando em presente, quem se deu bem e levou aqui os 2 vouchers pro Neo Geo Family foi a Vanessa Ferreira Munhoz, final do telefone 2882. Parabéns, Van. Um beijo pra você. Fica no aguardo da mensagem da nossa produção aí no WhatsApp, tá bom? E agora, tem mais presente, tem mais coisa nas ruas.
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1: Boa noite, time da noite. Valendo par de ingressos pra sessão exclusiva Diabo Veste Prada 2. Bora lá, então?

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Rádio Disney é tudo, Justin Bieber. É mais uma música aí, ó, dando sopa pra você. Anotou? Manda pra gente com a hashtag Esse iPhone é meu. Tem que ter 4 no mínimo, hein? Não esquece, participa. Faz que nem a Kailane Nunes, que tá aqui, ó, desde manhã curtindo os 91.3. Participa 943-99-9130, que tem vários outros presentes pra você. Inclusive, agora tem sessão exclusiva, O Diabo Veste Prada 2. E aí, tá afim? Pipoca e refri pra você. Manda mensagem 943-99-9130. Rádio Disney é tudo!

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0: A melhor playlist do seu final de semana é aqui. Antes teve Jorge e Matheus, logo eu. Ops, falei quais músicas tocaram? Ah, Su, tá faltando mais uma. Calma aí que já eu toco muito mais. Por que eu não posso esquecer aqui? Muito mais por quê? Você vai anotar 4 músicas na sequência e manda pra gente com a hashtag Esse iPhone é meu. Bora, time da noite, hein? Último final de semana. Por que eu também não posso esquecer da minha duplinha? Serginho Bralli, que tá lá na Games com Latam, o maior evento de games do mundo. Então, Serginho, diz pra gente o que tem de bom, de novidades aí pra fazer aquelas comprinhas que eu particularmente amo. Aliás, quem não gosta de fazer comprinhas, hein? 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
0: Olá, então amanhã você fica ligado aqui nos 91.3 e também nas nossas redes sociais, @RadioDisneyBrasil. A cobertura também tá sendo postada lá nos nossos stories. E ó, Serginho, quero presente segunda, hein? 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
1: 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Tem TV, tem iPhone 17 Pro, tem par de ingressos para sessão exclusiva Diabo Veste Prada 2, que vai acontecer agora dia 8, no Shopping Bourbon, às 9 horas da noite. Ó, tem pipoca e refri para você. É uma sala fechada, exclusiva para ouvinte Rádio Disney. E você, tá aqui nos 91.3? Então manda mensagem de texto ou de áudio, 943-99-9130. Se for de áudio, eu te coloco aqui no ar para participar. Bora! É tudo!

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0: tudo. Bora, time! Bora participar? Manda mensagem 943-99-9130. Quero ver todo mundo participando e concorrendo ao iPhone 17 Pro. Ó, o Rick James está aqui com a esposa Pamela e a filha Rebeca anotando as quatro músicas para concorrer ao iPhone 17 Pro, que inclusive é o último final de semana. Anotou quatro músicas, manda pra gente com a hashtag Esse iPhone é Meu. Ele também tá assistindo a gente pelo Disney Plus. Beijo! 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Você tá chegando aqui pela primeira vez? Então ó, pra quem não conhece, é esse sinal aqui ó.
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0: Rádio Disney é tudo menos é mais, coração partido. Esse iPhone é meu, hein? Não esquece de colocar essa hashtag. É o último final de semana para concorrer ao iPhone 17 Pro. Falando em presente, quem se deu bem e levou par de ingressos sessão exclusiva Diabo Veste Prada 2, Maitê Possani, final do telefone 7102. Vó, vai ter pipoca, refri, vai levar mais uma pessoa junto com você. Quem não ganhou agora, não fica triste, porque a Rádio Disney tem vários presentes e promoções, inclusive pra você que tá nas ruas.
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